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0: Quem gostou faz barulho aí.
1: Alô, Goiânia! Gente, pra quem me conhece sabe que eu tô realizando um sonho, eu tô aqui, ó, tremendo as bases. Que honra!

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2: Muito, muito obrigado.

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0: pouco que me resta, muito mais do que continuar a beliscar uma vez se isto não é um sonho, continuar a pensar que vocês estão aí porque quiseram vir, porque gostam das músicas, e nós temos isso para dar, música, algumas delas, sim. Portanto, muito obrigado por terem vindo, muito obrigado por terem enchido este estádio, o primeiro estádio dos Chutes e Pontapés, o estádio do Restelo. Muito obrigado, pessoal.
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2: O que é preciso é cortar, porque a crise é mesmo torta. Não há, pois, que duvidar, e a ordem é para cumprir. Corta!
3: Eu já lhe disse, Almirante, vamos ter que cortar os submarinos ao meio.
4: Como? Que disparate é esse? Como é que se podem cortar os submarinos ao meio?
3: Ao meio, mas não é ao alto. É ao comprido.
4: Ao comprido?
3: Sim, sim. Eu passei já ali por um submarino que está ancorado e o que vi era só a metade de cima, não era?
5: Por um lado, querem que a escola tenha piscina, ginásio e campo desportivo. Mas por outro, também pedem uma cantina e um refeitório.
6: Está tudo a fazer falta, Sr. Ministro.
5: Ah, mas que exagero! Por causa disso, porém, para ir a correr e a saltar é que os alunos depois ficam com fome, porque o exercício lhes abre o apetite. A piscina ainda vai lá.
6: O quê? Só a piscina? Então e os alunos comem o quê, Sr. Ministro?
5: Olha, na piscina podem muito bem juntar o útil ao agradável, porque as águas da piscina substituem a sopa.
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9: Ele é o melhor da escola em educação sexual. É alta a sua bitola. Não há outra sem iguala.

0: Então, o Joãozinho já chegou.
1: Safa, que agora até parece que nesta casa só existe o teu filho e mais ninguém.
0: Para já, ele não é só meu filho, embora a parte mais difícil tenha sido feita por mim. Olha, mesmo assim podes considerá-lo também teu filho. Para aí uns 10%.
1: A parte mais difícil foi feita por ti. É preciso ter descaramento, sinceramente.
0: E não foi, não. Sim. Quem é que pagou tudo e continua a pagar, hein?
2: Olá, mãe. Olá, pai.
1: É, vens atrasado, não vens?
2: Nem por isso, mãe. É que eu, depois das aulas, estive a tratar de negócios com os colegas meus.
1: Negócios, tu? Mas que negócios são esses que tu tens com os teus colegas da escola?
2: Ah, desculpa lá, mãe, mas é segredo.
1: Segredo?
2: Ah, pois é. A mãe nunca ouviu dizer que o segredo é a lama do negócio?
1: A alma, rapaz.
2: Oh, isso.
0: Este rapaz vai longe.
2: Ah, pois vou, pai. O meu sonho é ir à Colômbia.
1: Que disparate. O que é que tu pensas que há na Colômbia?
2: Café, mãe. Eu adoro café, porque é café que a gente se salva, não é?
0: Muito bem, muito bem. Olha, lá na escola, como é que vais?
2: Ainda bem que pergunta, pai. Tive hoje a nota máxima no último teste antes da Páscoa.
1: Ai, vá lá, valha-nos isso. E em que disciplina foi?
2: Na educação sexual.
1: O quê?
0: Não há dúvida, este meu filho tem a quem sair.
1: Ah, a ti não é, certamente. Olha lá, ó Joãozinho, explica lá isso melhor, sim? Como é que tu conseguiste essa nota máxima na educação sexual?
2: Foi na parte prática, mãe.
0: Como é que é? Não me digas que já tens prática nessa coisa da educação sexual.
2: Ah, pode crer, pai. E como a professora é a mesma dos trabalhos manuais, ela sabe bem do que eu sou capaz.
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11: Agências de viagem são as que tratam de viajar.
12: E de um bilhete farão dois, que é para fazer o par.
13: Olá, olá, doutora! Então o que é que o traz por cá hoje?
14: Para já eu não estou aqui. Nunca aqui estive. A senhora não conhece. E eu nem sei quem é a senhora. Quem a senhora é, hein? E nem sei onde é que estou, entendido?
13: Bem, perfeitamente, senhora.
15: Ai, ai, franqueza, essa é boa. Eu estou muito bem a ver o senhor doutor como costumo vê-lo quase todos os dias na televisão.
13: Oh, Xavier, não meta a colher. O senhor doutor, desculpe, mas ainda tenho muito pessoal em férias, sabe? E tive que pôr o Xavier aqui no balcão a ajudar.
14: Eu espero que o senhor Xavier não dê com a língua nos dentes.
15: É, ora, o senhor doutor pode estar descansado, que a minha língua cabe cá dentro, porque tem as medidas mínimas. A minha mulher até costuma dizer que eu tenho a língua curta demais, imagina.
13: Mas o Xavier percebeu que o senhor doutor não está aqui e que a nossa agência não é uma agência de viagens. Não percebeu?
15: Estou a perceber. Eu tenho uns miolos de mioleiro, o que é que julgo? Eu olho para o senhor doutor e nem o vejo, calha bem. Olho para aí e só vejo um caixote de lixo.
14: Um caixote de lixo?
13: Ah, está aí atrás de si, senhor doutor. O que quer o Xavier dizer é que só vê o lixo porque não está a ver a si, percebe?
14: Ah, entendi bem. Tenho aqui esta viagem para para ser desdobrada. Desculpe ter vindo agora à hora do almoço, mas não foi possível ter vindo antes.
13: Ah, não faz mal, não faz mal, doutora. Nós estamos sempre às suas ordens. Ó Xavier, leva este bilhete lá dentro ao Sousa.
15: Ah, e o que é que eu lhe digo?
13: Desdobrada, percebeu?
15: Perfeitamente, é para já, vou já na brasa.
13: O senhor doutor pretende ir ao Havaí, não é?
14: Pois é, que eu tenho uma prima que ainda não conhece o Havaí. E por isso eu vou e ela também vai.
15: Pronto, já está. O Sousa já telefonou para o restaurante e encomendou as tripas para a malta toda.
14: O quê?
15: Mal? Então a senhora gente não disse para eu ir lá dentro dizer ao Sousa que era dobrada? Sim, que eu lembro muito bem, ou pensa que eu sou mentiroso. A senhora disse, diz dobrada. Eu cheguei ao pé do Sousa, disse dobrada e ele telefonou em que me dera dobrada. Tudo nos conforme, porque há com o Xavier é o que se quer. Está na nice, hein?
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4: O Pirilampa Variado é o mais recente livro de Isabel Ricardo para os mais pequenitos.
17: Uma história divertida do Pirilampo Lamparino, um pirilampo sem luz que passava os dias muito triste.
4: Mas, certo dia, tudo mudou. Na companhia do Lampião, o nosso amigo recuperou a alegria e ganhou luz.
17: Um livro pedagógico sobre a importância de ter amigos e de nunca desistir.
4: O Pirilampa Variado é uma história terrorenta sobre a diferença e a capacidade de relação com aqueles que são diferentes.
17: Editado pela Minotauro e já disponível nas livrarias e grandes superfícies.
18: Mas como é que é? O senhor esteve naufragado naquela ilha deserta com estas três mulheres e não aconteceu nada.
19: Nadinha de nada. Olha, digo-lhe, o aborrecimento total. É que nenhuma delas sabia discutir futebol, imagino só.
13: Mas como é que é que é? Ah, o teu marido está no hospital, todo partido. Porque para poupar o dinheiro do técnico, ele insistiu em ser ele aí para o telhado montar a antena da televisão. Faço ideia do que ele ouviu. Ralhaste com ele, não ralhaste?
20: Ralhar com ele, filha? Porquê? A imagem ficou ótima, mulher.

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0: 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São 9 horas.
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0: 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São 11 horas.
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0: 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São 12 horas.
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5: Caras e caros ouvintes, na próxima quinta-feira assista pelas 21h30 no pátio da Biblioteca e Arquivo ao filme Sirat, para maiores de 16 anos. Vencedor do prémio do júri da competição oficial da edição de 2025 do Festival de Cannes, este é o quarto filme do realizador franco-galego Oliver Lax e conduz-nos pelo princípio e o fim do mundo. Sirat, o título deste road movie, vem do árabe e refere-se a uma ponte entre o inferno e o paraíso. Em Marrocos, Luís procura no deserto pela filha que desapareceu. Vagueia pelas raves, festas ilegais da música de dança, em busca dela, acompanhada pelo filho, adolescente e um cão, entre personagens estranhas e drogas. Sexta-feira, pelas 22, conheça Solo, Venturas e Desventuras de um Viajante Ocidental, um espetáculo de Carolina Campanella e Petrolini de Saint-Rapé. Uma criação teatral que narra a experiência imersiva e desafiante de um jovem ocidental no arquipélago dos Bijagós, na Guiné-Bissau. A protagonista permanece 2 semanas na Ilha das Galinhas. À sua chegada, a morte de uma figura matriarcal importante da comunidade desencadeia 10 dias de cerimónias e rituais estritos que a viajante tenta compreender e integrar, culminando na chegada em massa dos povos. No próximo sábado, realiza-se pelas 11 horas o concerto de violinos e violoncelos juvenis, música clássica e popular, pela Associação Quarteto Barroco Litoral. A performance divide-se em 2 momentos principais: a vertente clássica, com a apresentação de pequenas peças e adaptações de grandes compositores tradicionais, servindo para demonstrar a técnica académica, a disciplina e a harmonia de conjuntos envolvidos pelos jovens alunos, e a vertente popular, com a interpretação de temas bem conhecidos do cancioneiro popular, música tradicional portuguesa e melodias do imaginário infanto-juvenil, adaptados de uma forma lúdica para captar a atenção do público mais jovem. Na manhã seguinte, a sala infantil da biblioteca recebe É Uma Vez, música em família, com Ruth Cancela, fundadora da Bolinha de Música. A primeira sessão decorre às 10 horas e destina-se a bebés dos 6 meses a 1 ano, seguindo-se às 11 horas uma sessão para crianças dos 2 aos 3 anos. As vagas são limitadas a 20 famílias por sessão e a inscrição é obrigatória até o dia 2 de julho, através do QR Code disponibilizado em todos os suportes físicos e digitais de divulgação do município de Grândola. Através da combinação de canções originais, dinâmicas de movimento, exploração de pequenos instrumentos e ritmos, o espaço transforma-se num laboratório sonoro interativo.
4: Dia 8 de julho realiza-se também na Biblioteca e Arquivo, pelas 16h30, mais uma sessão do Clube de Leitura, organizado pela Associação Grândola Convida, com o apoio do município de Grândola. O livro deste mês é Apuros, de um pessimista em fuga, de Mário de Carvalho. A obra integra-se na chamada coleção Caminho de Abril, uma série de publicações focadas na memória histórica da resistência à ditadura. A narrativa decorre nos últimos tempos do marcelismo, o período final do Estado Novo, liderado por Marcelo Caetano, antes do 25 de abril de 1974. A ação acompanha um jovem antifascista que passa uma noite em branco, numa corrida contra o tempo. Ele tenta desesperadamente escapar às garras da PIDE, a polícia política do regime que o persegue. O cenário evoca a geografia urbana de Lisboa e os subúrbios, transformando a cidade num tabuleiro de xadrez onde o protagonista joga a sua liberdade. Dia 9 de julho, quinta, volta a ser noite de cinema no pátio da biblioteca. Pelas 21h30, conheça a história de Entroncamento, um drama realizado por Pedro Cabeleira para maiores de 16 anos, com Ana Vilaça, Rafael Moraes, Henrique Barbosa e Cléo Diara. Laura chega à cidade do Entroncamento, decidida a largar o passado e começar de novo. Em pouco tempo, consegue trabalho e agarra-se à esperança de se manter longe de problemas. Mas dividida entre um percurso honesto e a tentação do dinheiro fácil, acaba por ser enredada num ambiente onde a criminalidade e a violência parecem fazer parte da normalidade. No dia seguinte, às 22 horas, assista a Ponta de Dois Lados, um espetáculo com Sam Nóbrega, cantor, compositor, multi-instrumentista e produtor brasileiro radicado em Lisboa. A sua música funciona como uma ponte entre tradições profundamente enraizadas e sonoridades globais contemporâneas. Com uma carreira que já ultrapassa os 15 anos, Sam estabeleceu-se como um criador versátil, compondo para grandes plataformas como a Netflix. Ponta de Dois Lados é um trabalho cuidadosamente elaborado que representa a evolução criativa do artista. Esta tapeçaria sonora mistura ritmos tradicionais do Nordeste do Brasil com uma abordagem indie sofisticada. O resultado é uma fusão intrigante, onde as raízes ancestrais encontram uma sonoridade fresca e contemporânea. Dia 11, sábado, o Jardim 1º de Maio recebe pelas 22 horas a peça de teatro A Falecida Mãe da Madama, uma hilariante comédia do francês Georges Feydeau, encenada pela Bruxa Teatro. A história foca-se nas peripécias de um casal, Lucien e Yvonne, cuja noite é virada do avesso por uma terrível notícia, um mal-entendido caricato. Ao regressar tarde do baile das artes, Lucien acorda a sua esposa e os dois começam a discutir. Quando finalmente vão deitar-se, tocam à campainha com a notícia de que a mãe da madame faleceu. Contudo, no meio do caos e dos preparativos, descobrem que o portador da mensagem se enganou na morada. A mãe que morreu é, na verdade, a dos vizinhos. Domingo, dia 12, assista pelas 11 horas, na Biblioteca e Arquivo, ao espetáculo infantil para maiores de 3 anos, Sete Cabritinhos, produzido pelo Teatro do Botão. Gabriela conta histórias por entre novelos de lã. Desta feita, narra o que aconteceu à pobre Dona Glória, mãe de Sete Cabritinhos, que regressou a casa ao pior dos cenários. Todos os seus pequenos foram levados pelo terrível lobo mau, à exceção de um. A sessão é limitada a 30 famílias e a inscrição é obrigatória até dia 10, através do código QR disponibilizado em todos os suportes físicos e digitais de divulgação do município de Grândola.

Conheça agora o cartaz de cinema para os próximos fins de semana no Cine Granadeiro. Dia 5 de julho, pelas 17h21, conheça a nova aventura de Masters of the Universe. A história acompanha o jovem príncipe Adam, que foi enviado para a Terra quando criança e acabou separado da sua espada do poder, esquecendo-se das suas origens em Eternia. Quase 20 anos depois, ele recupera o artefacto mágico e descobre que o seu planeta natal foi devastado pelo domínio maléfico de Skeletor. Para salvar a sua família e restaurar a paz no universo, Adam precisa de enfrentar os seus medos, desvendar o seu passado e aceitar o seu verdadeiro destino como He-Man. Dia 12 de julho, também às 17h21, descubra O Dia da Revelação, realizado por Steven Spielberg. O filme acompanha um impacto global imediato no momento em que a humanidade recebe a prova evidente de que não está sozinha no universo. O pânico e o caos social instalam-se à escala mundial quando um evento inexplicável é transmitido em direto na televisão, forçando a revelação de segredos militares guardados há décadas. Enquanto a presença de uma inteligência extraterrestre se torna inegável, cientistas, governantes e cidadãos comuns entram numa corrida contra o tempo para compreender as intenções dos visitantes e adaptar-se a esta nova e avassaladora realidade cósmica.

Nas sugestões literárias de hoje, recomendamos os livros A Convidada Perfeita, de Neil Lamar, uma edição Planeta. A história centra-se numa abastada família de Los Angeles que tenta reconstruir a vida após a morte trágica de uma das filhas, Annabelle. Anos mais tarde, numa tentativa de preencher o vazio emocional, a mãe decide acolher Tânia, uma jovem de intercâmbio vinda de Londres. A harmonia inicial quebra-se rapidamente quando a semelhança física entre Tânia e a falecida Annabelle se revela assustadora. Enquanto a mãe se deixa envolver por uma perigosa obsessão, os restantes irmãos começam a desconfiar das verdadeiras intenções da recém-chegada. À medida que a tensão cresce, torna-se evidente que Tânia esconde um passado obscuro. Mas os segredos guardados dentro daquela casa podem ser ainda mais perigosos. Rasura, de Percival Everett, uma edição Livros do Brasil. Um livro que combina um humor refinado com uma reflexão profunda sobre a integridade artística e a comercialização da identidade. Acompanhe Monk Ellison, um escritor afro-americano e professor universitário, cujos romances complexos e densos são ignorados pelo grande público. Frustrado ao ver um livro repleto de estereótipos sobre a criminalidade negra ser aclamada pela elite cultural branca como uma representação autêntica, Monk decide repostar. Sob pseudónimo, escreve uma paródia intencionalmente grosseira, violenta e absurda sobre a vida no gueto, esperando expor o absurdo do mercado. Contudo, o plano falha da forma mais inesperada. A indústria confunde a sátira com uma obra-prima literária. O livro torna-se um fenómeno comercial imediato, empurrando o protagonista para um dilema moral sem precedentes. E para os nossos pequenos e jovens ouvintes, sugerimos A Nossa Árvore, de Jéssica Meserve, uma edição Minutos de Leitura. Encantado por descobrir uma árvore tão linda, o vermelhito quer guardá-la só para si. Só que depressa se apercebe que não está sozinho na árvore. Esta é bastante concorrida. Os pássaros param para descansar nos seus ramos. Um elefante usa a casca áspera da árvore para se coçar. Com tantos outros animais, insetos e pássaros que chamam a árvore a sua casa, será que ele conseguirá afastá-la de todos? Ou será que irá aprender a partilhá-la e viver em comunidade? A Ágata Tem Medo do Escuro, de Ana Pignataro, da Bertrand Editora. A história acompanha a pequena Ágata, uma menina que lida com o medo da escuridão. Num dia de trovoada na escola, as crianças partilham os seus maiores receios. Enquanto uns têm medo de aranhas ou trovões, Ágata assume o seu pavor do escuro. Para piorar a situação, um colega chamado Jorge adora provocá-la, dizendo que é na escuridão que os monstros vivem. Enquanto a Ágata fica acidentalmente fechada numa divisão escura no infantário, o seu medo dispara. Em casa, a sua mãe ajuda a superar o problema de uma forma criativa, desafiando-a a desenhar um monstro engraçado, que ela batiza de Sidney, para que se tornem amigos, transformando o assustador em algo divertido e inofensivo.

O Vila Parque, em Palmela, apresenta amanhã pelas 21. Laura está tudo sob controle. Laura, humorista francesa radicada em Lisboa, é uma das vozes mais originais da nova geração do stand-up comedy em Portugal. Com um sotaque francês encantador e uma visão aguçada sobre as diferenças culturais, tornou-se a única francesa a fazer comédia em português e, possivelmente, a única francesa a falar português em Portugal. Ficou conhecida do grande público após a sua participação no Got Talent Portugal 2025, onde conquistou o público com o seu humor inteligente e carismático. O seu espetáculo mais recente, Está Tudo Sob Controle, é um retrato hilariante e honesto da vida de uma mulher francesa a tentar sobreviver em Portugal. Mãe de 3 filhos, recém-separada e a namorar um tuga a sério. Com um humor autodepreciativo e observacional, Laura convida o público a rir das próprias fragilidades, mostrando que todos estamos apenas a fingir que está tudo sob controle. Dia 1 de julho, às 21, o Teatro Armando Cortês recebe o musical Flapper, que nos transporta para um ambiente vibrante dos anos 20, 100 anos depois de uma década que mudou o mundo e também Lisboa e Portugal. Jazz, charleston, rádio, aviação, moda moderna, burlas, jornais, clubes e grandes transformações sociais cruzam-se nesta comédia musical cheia de ritmo, humor e aventura. A história acompanha Polly Pimenta, uma jovem flapper, prestes a celebrar 18 anos, rodeada por sonhos, amizades invejosas, falsos aristocratas, gangsters, jornalistas, vigaristas, ardinas e artistas. Entre festas, equívocos e ambições, surge também o espírito visionário de quem, naquela Lisboa, ousava imaginar grandes espetáculos e novos palcos. Mais um espetáculo do Movie One, Escola de Artes de Espetáculo com especial vocação para o teatro musical genuinamente português. Esta produção junta um elenco não profissional de maturidade, dedicação e talento excepcionais a condições técnicas profissionais no renovado Teatro Armando Cortês. Dia 15 de julho, sobe ao palco no Teatro Tivoli Buda Power Blues com Mário Lajinha e Luísa Sobral. O Buda Power Blues nasceram no dia 25 de dezembro de 2004 e, depois da celebração dos 20 anos, estendida pela Tour de 2024, o Power Trio prepara um concerto especial para apresentar à cidade de Lisboa uma outra faceta da banda. O Power Trio bracarense partilha o blues com Lajinha e Sobral, dando continuidade ao trabalho de pesquisa e desenvolvimento do género norte-americano que conquistou o mundo no século XX e do seu cruzamento com a música tradicional portuguesa e anglo-saxónica. Os Manos Guedes querem levar ao Tivoli uma noite especial onde cruzam este resultado com os blues presentes nas composições de Mário Lajinha e de Luísa Sobral. E que melhores parceiros para criar um espetáculo imperdível, onde, para além do concerto, o público será presenteado com histórias por detrás das composições dos 3 autores. O Teatro Independente de Lisboa apresenta a comédia Tu Não Partiste o Meu Destino 2, para maiores de 14 anos. De forma cómica e por vezes dramática, assistimos ao desenrolar desta história, onde são oferecidos temas para reflexão como a manipulação, a autoconfiança, falta de autoestima, a dependência versus livre-arbítrio, as fragilidades emocionais e psicológicas de quem sofre chantagem emocional. Jandira, uma mulher livre, porém uma mãe possessiva e castradora, fez da vida do filho Pedro António José a sua própria vida. Vive um conflito psicológico que se agravou com a possibilidade de perder o seu filho para Karina, com quem casou. As disputas entre mãe e nora são uma constante turbilhão hilariante que culmina com a chegada de um novo ser à família. O embate psicológico é instalado e tudo pode acontecer. Nesta parte 2, ficamos a conhecer um segredo íntimo de Jandira, bem guardado numa caixa negra.

Prepare-se para um serão cheio de boa disposição e surpresas, dia 4 de julho, no Casino do Estoril. O palco transforma-se num universo onde o inesperado está sempre à espreita, conduzindo-o numa viagem inesquecível pelo mundo singular e fascinante de Pedro Tochas. Neste espetáculo, Pedro Tochas une a sua arte única de contar histórias a malabarismos, teatro físico, teatro de rua e stand-up comedy. O resultado? Uma experiência de entretenimento verdadeiramente única, repleta de uma energia contagiante que preenche a sala e nos faz esquecer o mundo lá fora. É esta combinação explosiva de humor, talento e espontaneidade que torna cada momento absolutamente memorável. Não perca a oportunidade de explorar o universo único de Pedro Tochas, onde o riso se entrelaça com a diversão. Ícone global da música eletrónica e DJ número 1 do mundo, David Guetta regressa a Portugal dia 2 de agosto e vai estar no palco do Parque Papa Francisco, em Loures, com uma produção de escala inédita que redefine o limite da experiência ao vivo. The Monolith é um espetáculo imersivo que combina som, luz e tecnologia de última geração numa linguagem única. No centro, uma estrutura monumental em forma de monolito dá vida a um palco concebido ao detalhe, criando uma experiência visual, sonora e emocional que transporta o público para uma nova dimensão. Depois de conquistar os maiores palcos do mundo e esgotar arenas e estádios icónicos, esta é uma das últimas oportunidades de viver este espetáculo na sua forma completa, resultado de anos de desenvolvimento e inovação. Mais do que um concerto, é uma celebração coletiva, onde os maiores êxitos de David Guetta ganham uma nova intensidade, num ambiente pensado para ser vivido ao máximo. O Teatro Camões recebe dia 24 de julho, pelas 21 horas, Silvana Pérez e o espetáculo A Todas as Mulheres, a apresentação do seu terceiro álbum. O percurso da artista, na singularidade da sua voz, é marcado pela autenticidade e pelo propósito de um apelo coletivo à empatia, à consciência social e à ação. Este trabalho reafirma o contributo da arte para a transformação social, ao colocar-se ao serviço de causas sociais, nomeadamente a prevenção e o combate a todas as formas de violência, o exercício de uma cidadania ativa e a defesa inabalável dos direitos humanos. Este álbum destaca também a criação feminina, reunindo autoras, compositoras e intérpretes portuguesas de várias gerações, como Teresa Mus, Manuela de Freitas, Maria do Rosário Pedreira, Marina Mota, Mafalda Arnou, Rita Marrafa de Carvalho, Joana Alegre, Joana Espadinha, Elisa Rodrigues, Terezinha Landeiro, Rita Dias, Marta Rosa, Beatriz Felício e a própria Silvana Pérez. A produção musical está a cargo de Ângelo Freire, prestigiado guitarrista português e figura incontornável do fado. A artista promete um concerto envolvente e comprometido com causas sociais que impactam na vida de todas as pessoas. O Teatro Maria Matos recebe, entre 9 de julho e 9 de agosto, a peça The Swimming Pool Party. Com texto e encenação do dramaturgo Ricardo Neves Neves, este espetáculo regressa aos palcos da capital para uma nova temporada repleta de crime, ironia e sátira social. A trama acompanha 8 personagens da alta sociedade que se reúnem para uma festa chique de fim de temporada, à beira de uma piscina que temem não encher. Entre acordes de bossa nova e diálogos fúteis, a aparente leveza do evento é interrompida por um homicídio inesperado. Sem a necessidade de inspectores clássicos como Poirot ou Micré, o público é desafiado a decifrar quem é o assassino escondido entre os convidados. Segundo o encenador, a produção funciona como uma crítica mordaz sobre a exibição gratuita das aparências e das fragilidades de uma determinada classe social. O espetáculo integra uma vertente musical forte com direção de Artur Guimarães e do maestro António Andrade Santos, acompanhados por um conjunto de músicos ao vivo.
Em palco estarão Ana Brito e Cunha, Filipe Vargas, Sandra Faleiro, Ana Chloe, Ana Marta Contente, Ruben Madureira, José Leite e Santiago Galvão. Um espetáculo a não perder.

Dia 15 de julho, pelas 21h, Pedro Abrunhosa sobe ao palco da Culturgest, em Lisboa. Pedro Abrunhosa, viajante, escritor, homem de palco por excelência, é na estrada que se reencontra. Pedro Abrunhosa deixa patente a sua poderosa escrita através de canções que se juntam a tantos outros hinos, lendas, adágios e que o autor nos habituou desde sempre. Durante todo este período foram milhares os concertos, recintos cheios, festivais, salas esgotadas, digressões que o levaram a todo o mundo. O MAT recebe, dia 19 de julho, a Oficina Criativa Estas Obras Matam-me, dinamizada pelo coletivo Teatro Praga, que desafia os participantes a usar o corpo e o movimento como ferramentas de expressão e pensamento crítico. A atividade inspira-se na exposição Turn Around, um olhar sobre a coleção de arte Fundação EDP. Durante a sessão, com mediação dos criadores e atores Cláudio Jardim e Diogo Bento, as crianças e adolescentes entre os 8 e os 12 anos selecionam um conjunto de obras de arte contemporânea para, a partir delas, construírem redes e propostas performativas livres. Cada oficina culmina com uma apresentação pública em tempo real, onde as famílias são convidadas a assistir ao resultado. Richie Campbell acaba de anunciar um grande concerto na Mel Arena no dia 12 de dezembro e os bilhetes já estão à venda. Pela terceira vez, na maior sala do país, o cantor-compositor prepara este espetáculo depois do mais recente lançamento Elephant in the Room, o seu sexto álbum de originais, o mais pessoal e ambicioso. Sem se limitar a um único conceito ou género, este trabalho expande fronteiras até aqui já exploradas pelo artista e integra no R&B, reggae, dancehall, elementos de afrobeats, soul, gospel e soca. Este regresso reforça o percurso singular de Richie Campbell e o seu estatuto como uma das figuras mais influentes e relevantes da música portuguesa contemporânea. Conta já com uma série de singles multiplatina que o têm vindo a consolidar ainda mais no panorama musical português. O Museu do Oriente preparou uma proposta artística única para os mais pequenos, no pleno coração do verão lisboeta. No dia 26 de julho, o Espaço Cultural recebe o espetáculo A Menina Garça, uma produção desenhada especificamente como uma introdução ao universo da ópera para os mais pequeninos. A peça combina música lírica, estímulos visuais e uma narrativa poética adaptada à primeira infância. O grande objetivo é despertar a sensibilidade musical e a curiosidade dos bebés através de sons, texturas e movimentos cenográficos suaves, proporcionando uma experiência imersiva e relaxante para partilhar em família. Ao contrário da ópera tradicional, A Menina Garça aposta num grande proximidade entre os artistas e o público. O cenário e a iluminação são moldados para captar a atenção dos mais novos, transformando o palco num espaço seguro de descoberta e exploração sensorial através da voz e da música clássica.

0: 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São 16 horas.
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0: 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São 21 horas.
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0: 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São 23 horas.
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